0: e 11.
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0: São 2 horas.
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1: 20 graus.
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2: 20 graus. 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
5: Olá, viva, muito bom dia. Está a começar mais uma edição das manhãs neste feriado. Hoje, dia 4 de junho, dia que se assinala o Corpo de Deus, esta quinta-feira. Espero desde já que tenham um ótimo feriado, que passe da melhor forma. Obrigado por estar connosco. Vem aí mais 3 horas das manhãs da Rádio Clube, que vai começar já de seguida com os 4h30. Em termos de playlist, são os melhores hits da cidade. Depois, Rayman e a Lady Gaga. Tenha um dia feliz, vá com atenção na estrada. Se está a conduzir, boa viagem. Estas são as manhãs do clube com a Gal.
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6: Olá a todos os ouvintes da Rádio Clube. Nós somos os 4 e meia e estamos convosco, com todos os madeirenses, no ar.
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0: assim as manhãs da Clube FM, sempre com os melhores hits da cidade. Estamos nesta manhã de quinta-feira, dia 4 de junho. Hoje se assinala feriado também, o dia de Corpo de Deus, um feriado religioso. Espero que esteja bem disposto, que se passe da melhor forma esta sua manhã. A música é de Lady Gaga, Abracadabra. Atrás também Riemann e os 4:30 na abertura desta sessão de hoje. Lucas Graham, Fernando Daniel e Jesse J somem e seguem na 106.8. Bom dia, bom feriado.
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0: já não falta muito para as 8 da manhã, nesta manhã de quinta-feira, dia 4 de junho. Sinalar-se hoje um feriadinho, espero que tenha um dia feliz, que passe da melhor forma, na companhia também da Rádio Clube Price Tag, este de Jesse J, também Fernando Daniel e Lucas Graham, no início desta dose. Vem aí Katy Perry, depois TLC, se houver tempo, antes das 8, e eu volto já a seguir à hora certa. Até já!
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4: E já está a começar mais uma hora das manhãs da Clube FM neste feriado, quinta-feira, dia 4 de junho. Bem-vindos, tenham uma excelente semana, um bom fim de semana, melhor dizendo, amanhã já é sexta-feira, com este intervalozinho de um feriado pelo meio. É bom, é bom, é bom. E aproveito da melhor forma com as músicas da Clube FM e das manhãs da Rádio da Capital, que é sempre com a energia da Galp. 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Agora vamos abrir é com a Adele em termos de playlist. Vem esse Oh My God nesta manhã de quinta-feira, The Weeknd, depois Os Vizinhos. E ainda juntamos o Virgul. Tenham um excelente feriado, uma ótima quinta-feira a todos, bom trabalho, boas férias.
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0: São assim os melhores hits da cidade a rodar na Clube FM nestas edições das manhãs, esta especial também de feriado. I Need This Girl, virgule. Na abertura, Adele, também do Weekend, e pelo meio, o pôr do sol dos vizinhos. Já está a começar mais um dia e este é especial porque é feriado. Um bom feriado na companhia da Rádio Clube. Next Summer, Damian David. Next Summer, já não falta muito, estamos já no mês do verão, que vai entrar já, falta umas duas, três semaninhas. Depois passa aí Matias Damásio, Beyoncé. E daqui a pouco vamos ter também as 20 mais da semana. Muito bom dia, deixe-se ficar. 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

0: Festival de Beyoncé nas manhãs do Clube FM. Muito bom dia, amanhã de quinta-feira, 4 de junho, feriado. Tivemos aí também Matias Damásio com os Dama e ainda o Damian David, esse Next Summer. E as que se seguem, as Next, são das 20 mais votadas da semana. Já sabe, depois da manhã no sábado temos o compacto aqui na Rádio Clube com a Noz Madeira. Vai ser para conhecer os 20 temas mais votados pelo auditório. Vêm aí duas delas, depois ainda vamos juntar nesta próxima sequência os One Direction e também Timbaland com esse Apologize.
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0: Vamos em direção às 9 da manhã, nesta manhã de quinta-feira, feriado, dia 4 de junho, hoje que se assinala o feriado Corpo de Deus, um feriado religioso. Espero que aproveite da melhor forma, com as músicas também da Clube FM, na companhia da 106.8. Esta é Apologize, é de Timbaland, também One Direction, e ouvimos ainda as 20 mais da semana. Até às 9, fica aí, já de seguida, Nobel, também já esteve nas mais tocadas da Clube FM, em termos nacionais, Call You Again, depois o Vitor Clay, Maninho, e eu volto à hora certa. Até já.
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6: Esta é a Rádio da Capital. Muito bom dia. Está a começar mais uma hora das manhãs da Clube FM desta quinta-feira, 4 de junho, feriado. Espero desde já que tenha um belo feriado. Se vai passear, faça-se acompanhar da Clube FM, os melhores hits da cidade. Vai gostar, com certeza. Vamos abrir esta hora com Black Eyed Peas, ou com os Black Eyed Peas, Shakira e David Guetta, numa só, Don't You Worry. Depois, Aragão, Glass Animals e também Chris Brown. Às 9h30 temos notícias. Deixe-se ficar, está com a Clube FM, a Rádio da Capital. Bem-vindos às manhãs, e agora chegou.
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0: Mais quatro a abrir mais uma hora das manhãs da Clube FM. Esta é With You, do Chris Brown. Atrás Glass Animals, o Aragão e também os Black Eyed Peas. No início da dose de quatro, a rodar sem qualquer conversa pelo meio. Agora o Alesso, depois passa aí os Chutes e Pontapés, Barba Bandeira e Jennifer Lopez. As próximas desta manhã de quinta-feira. 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Agora o Alesso, vem aí já de seguida.
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0: que esteja a ter um ótimo feriado na companhia da Clube FM. As manhãs da Clube, sempre com os melhores hits da cidade. Ain't Your Mama é da Jennifer Lopez. Também a Barba Bandeira esteve aí na última dose com Come To, o tema que tem com o Ivandro. Ainda o Estúdio Pontapés e Alesso. Na Rádio da Capital a música não para, para vos fazer companhia ao longo deste feriado de quinta-feira. Para já, vamos a uma sequência de quatro que começa com Missy Miles e esse Benção. E hoje, por ser também um feriado religioso, que seja um dia abençoado. Depois o Neo, Agroplay, e são assim as próximas para ouvir já na 106.8, a caminho das 10 da manhã.
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3: A adesão dos enfermeiros à greve geral nacional que decorreu na região situou-se entre os 85% e os 87%, segundo avançou o presidente do Sindicato dos Enfermeiros da Madeira, Juan Carvalho. O impacto da paralisação fez sentir também na atividade cirúrgica. Segundo Juan Carvalho, todas as cirurgias programadas foram canceladas, ficando ao serviço apenas uma equipa destinada à cirurgia hemato-oncológica e às situações de urgência. Em resposta a uma notícia avançada pela imprensa regional relatando a existência de embarcações retidas no mar à espera de autorização para descarregar pescado, a Copesca Madeira diz em comunicado não ter conhecimento de qualquer embarcação nesta situação. No mesmo comunicado, a Copesca Madeira também enalteceu o empenho e profissionalismo da Direção Regional das Pescas na resolução da avaria do sistema de frio do entreposto frigorífico e da lota do caniçal. O Funchal apresenta nova sinalética bilingue para valorizar e desvendar a história dos seus jardins, uma iniciativa integrada na Semana do Ambiente 2026 que arrancou no Parque de Santa Catarina e estende-se até ao Jardim Municipal e Campo da Barca, destacando também árvores monumentais. Esta nova sinalética foi concebida para comunicar de forma clara, simples e visualmente acessível. Para lá da orientação convencional, as estruturas integram breves introduções históricas sobre o contexto e a origem de cada espaço, detalham ainda as infraestruturas disponíveis e assumem uma vertente pedagógica fundamental ao identificar as árvores monumentais municipais existentes em cada recinto.
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1: Estamos a aproximar-nos das 10 da manhã, nesta manhã de quinta-feira, dia 4 de junho, feriado. Música é de Agroplay com Ana Castela. Nosso quadro também Nio e ainda o Missy Miles no início da dose 3 com Belson. Vêm aí as 20 maias da semana para final desta hora. Depois ainda vamos juntar James Young e o Justin Bieber. Eu volto à hora certa, até já. Tenha um dia feliz, bom feriado e vá com atenção na estrada se vai a conduzir. Vá com cuidado, devagar.
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7: Esta é a Rádio Clube. Muito bom dia. Está a começar a última meia hora desta emissão de quinta-feira, dia 4 de junho, feriado. Vem aí mais 30 minutos cheio dos melhores hits da cidade, depois das 10h30. É a revolta do vinil que toma conta das operações. Para já, vamos abrir esta hora sempre com a energia da Galp. 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Tom Greenan e a primeira desta sequência de três. Depois passa aí também Nobel e a Taylor Swift com The Fate of Ophelia. São as próximas na Rádio da Capital. Bom dia, boa quinta-feira.
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0: Esta é a Rádio da Capital. Primeiras a abrir esta última meia hora desta emissão de hoje, de quinta-feira. Músicas é da Taylor Swift, também o Novel e ainda Tom Grennan no início da dose com Don't Break the Heart. A seguir vem One Republic e também o Diogo Pissarra. Já não falamos. E à próxima também a seguir neste feriado, 4 de junho. Bom dia.
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0: Já estamos a fechar esta sessão de quinta-feira, 4 de junho, feriado nas manhãs do Clube FM, os melhores hits da cidade sempre a rodar desde as 7h30 e até às 10h30. Depois das 10h30, são os clássicos com a revolta do vinil. Ficam aí as 20 mais da semana, amanhã estamos de volta para a última sessão da semana e também para dizer olá ao fim de semana que está aí a chegar. Tenham um grande feriado, aproveite da melhor forma, passei da melhor forma sempre na companhia da Clube FM. Um abraço a todos e até amanhã, depois das 7h30, cá estaremos.
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3: Informação. O PS Madeira refere em nota de imprensa que o relatório oficial da reprogramação do Plano de Recuperação e Resiliência mostra que a região autónoma da Madeira sofreu um corte significativo no investimento em saúde, com redução de número de projetos de verbas previstas para o Serviço Regional de Saúde, em particular na rede de cuidados continuados, saúde mental, pediatria e cuidados de saúde primários. Para o PS Madeira, estes dados confirmam os alertas que o partido tem vindo a fazer sobre a falta de estratégia do Governo Regional na execução do PRR na defesa dos interesses dos madeirenses. A Comissão Europeia anunciou ter mobilizado 25 agentes da Frontex e cerca de 8 milhões de euros em infraestruturas para apoiar Portugal na gestão das fronteiras após problemas verificados com o novo sistema de entrada e saída da União Europeia. De referir que a Frontex, a Agência Europeia da Guarda de Fronteiras e Costeira, conta já com cerca de 25 agentes em Portugal, bem como especialistas em documentos que ajudam as autoridades portuguesas na aplicação das regras. As celebrações do Corpo de Deus no Funchal contam este ano com a presença do Núncio Apostólico em Portugal, Dom Andrés Carrascosa Coso, está de visita à Madeira, presidindo esta tarde pelas 18 horas a Eucaristia, que tem lugar na Praça do Colégio, seguindo-se a tradicional procissão eucarística até à Sé do Funchal. A presença do representante do Papa neste momento de celebração, com grande significado para os católicos madeirenses, reveste-se de particular significado. E Cristiano Ronaldo vai a caminho dos 1000 golos na carreira, mas em vésperas de uma sexta presença em fases finais do Mundial de Futebol, só não lidera precisamente este ranking individual da história da seleção das esquinas. Depois de 5 presenças, Ronaldo soma 8 golos em 22 encontros disputados. Um em 2006, um em 2010, mais um em 2014. 2018 foram 4 os golos marcados pelo CR7 e outro em 2022. Informação.
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7: 13:35.
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1: Começamos com os sons de Mariana Nolasco e o Vítor Clay, esta edição da Vitamina C de hoje. Uma edição de feriado. A todos uma muito boa tarde e bem-vindos aqui à Clube FM. Se agora sintonizaram-se, já que lá estavam, bom, bem-vindos na mesma, mas de qualquer forma, convido-vos também a continuar por cá, porque vamos continuar com muitas e boas canções para celebrar também este dia dedicado ao descanso, assim espero eu. Ora, vamos já à melhor música. Temos o Agir para ouvir, temos a Isaura também e voltamos a falar daqui a um instantinho na vossa rádio. Conto convosco até já. Bom feriado.

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1: A Benson Boone na Clube FM com este Beautiful Things, um belo tema que aproveitamos para recuperar nesta tarde. Estreia amanhã no Teatro Baltasar Dias, a partir das 8 horas da noite, A Cólera de Shakespeare. É uma super comédia, uma bela peça que mergulha nos bastidores teatrais, conta a história de dois encenadores que partilham o mesmo espaço e disputam um grande subsídio para as suas companhias. Por coincidência, o destino marcam os castings no mesmo dia, à mesma hora e com os mesmos atores. Bem, promete ser uma grande comédia, chama-se A Cólera de Shakespeare. Está à vossa espera amanhã, sexta-feira, a partir das 8 horas da noite, no Teatro Baltasar Dias. Serão várias as exibições durante este fim de semana que se avizinha. Ora, no dia de amanhã, mas também no sábado, às 3 da tarde e às 7 da tarde. Aproveita desde já. Stay Love, é o Luís Capaldi. Bom feriado. 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

0: verdadeiro clássico nesta tarde para os Goldfrapp, chama-se Rocket. Mais música na Clube FM. Hoje celebra-se o Dia do Corpo de Deus, feriado, e também hoje lembramos que é o Dia Internacional das Crianças Inocentes Vítimas de Agressão. Ora, para nos lembrar então da importância então de proteger os mais novos por causa da violência contra as crianças, os maus-tratos físicos, abuso psicológico e emocional, negligência e abandono, exploração laboral infantil e entre tantas outras formas de violência que, de resto, então hoje lembramos neste Dia Internacional das Crianças Inocentes Vítimas de Agressão, porque é sempre importante relembrar esta data. Voltamos a seguir com a música dos U2, temos o novo tema para escutar, logo a seguir também Sienna Spiro. Até já, boa tarde.
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1: Mundo do cinema hoje tem dois atores a celebrar o seu aniversário. Para começar, o ator Russell Brand completa hoje 51 anos de idade. Ele que já recebeu também 3 British Comedy Awards e uma nomeação aos BAFTA. Também de parabéns está ainda a atriz Angelina Jolie, nos últimos anos também conhecida por ter sido então a Lara Croft no filme Tomb Raider, na adaptação para o cinema, então de parte do videojogo. Angelina Jolie completa hoje 51 anos de idade, está a celebrar também o seu aniversário. Epa, e logo ao feriado, não é? Que maravilha. Sim, senhor. Aqui é o Afonso Brás, esta chama-se Voodoo. Depois temos a Mónica Ferraz. Boa tarde, bom feriado.

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1: Stargazing é o tema do Miles Smith. Música espetacular na tarde da Clube FM. Um ótimo feriado com a Clube 106.8, rclube.pt e também no canal 293 da Nós Madeira. Podem escutar a vossa rádio e, claro, lembrando que a Clube FM também está nas redes sociais à vossa espera. Continuamos com a melhor música porque é a Vitamina C que vos acompanha até bem perto das 5 da tarde. Temos agora Zayn Malik com a Taylor Swift e este I Don't Wanna Live Forever. Mike Perry logo a seguir com o Shai Martin. Boa tarde e um excelente feriado. Se for o caso, uma ótima viagem também. 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
1: São Pip Rizzi e também Sofia. Aqui está na tarde mais produção nacional e sem pressão, feriado, é mesmo para se aproveitar. A todos a continuação de uma excelente tarde e uma excelente semana também. Ora, lembrando que por aqui vamos com a Vitamina C, o programa que vos acompanha até às 5 horas da tarde. Eu conto convosco na tarde e seguimos já com a música dos Alentões, Amor Antigo. Temos o Miguel Luz para ouvir com um tema super bem disposto e daqui um bocadinho vamos também saber como vai estar o tempo já agora também no dia de amanhã. Fiquem ligados, esta é a Clube FM. Claro que iremos também ficar a conhecer as temperaturas em variedíssimas localidades cá da Madeira. Portanto, tudo para escutarem daqui a poucos minutos. Por enquanto, este bem bonito Amor Antigo são os Alentões na Clube FM. Bom feriado!

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1: Estamos nós com boas temperaturas também nesta tarde. Ora, e posso dizer-vos também que amanhã vamos continuar com máximas de 25 graus, diz o IPMA, ainda com um dia acompanhado também dele de sol e com a possibilidade ainda de névoa de poeira. Elas marcam aqui presença na previsão. Amanhã, sexta-feira, dia de nuvens dispersas, o vento a superar fraco a moderado. De norte durante a manhã, rodando para nordeste durante a tarde, diz a previsão por parte do Instituto Português do Mar e da Atmosfera. Se a máxima prevista para amanhã é de 25, a mínima será de 19, diz o IPMA. Mínimas de 20 para Câmara de Lobos, máximas de 24, Machico 22 na máxima, 18 na mínima e Santana a chegar aos 21, fica-se pelos 16 na temperatura mínima. Temos o Lividim para ouvir aqui no feriado da Clube FM. Um ótimo feriado, continuem connosco, tarde fora, aqui com a Vitamina C. Convosco até às 5, até já.

0: Lost in Space, o tema de Foster the People nas recordações na tarde. Já a seguir voltamos sim com duas músicas novas. Rolling Stones com In the Stars é a música nova por parte da banda de Mick Jagger, que esta semana marca a presença na 15ª posição das 20 mais da Clube FM. Aproveitem o vosso feriado também para votar hoje em rclube.pt. Podem votar uma vez por dia. Logo a seguir há também Guia Line nas 20 mais. É daqui a um minuto. Boa tarde, bom feriado.
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1: 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Se são utilizadores da inteligência artificial e estão a tentar aproveitar a moda, por assim dizer, bom, sabem que a própria Google nestes dias está a tentar travar o consumo de água, a que tem sido uma coisa assim por demais. Os próprios acionistas da empresa também a tentar pressionar a empresa e, claro, também as comunidades locais, sendo que, sabem que uma pesquisa na inteligência artificial equivale a uma garrafa de água por cada 20 perguntas. É verdade. Portanto, se fizerem 20 perguntas, uma garrafa de água já está gasta. Isto é impressionante, não é? Mas é mesmo verdade. Bom, estes números foram então apresentados recentemente. Os recursos hídricos do nosso planeta realmente nunca estiveram tão em causa nestes dias. Segue a melhor música também aqui na tarde da Clube. Temos Valas com o Raquel Tavares, Estradas no Céu. Depois há Frankie on the Guitar. Boa tarde e um ótimo feriado. Clube FM.

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This is Fado. Nunca Portugal esteve tão bem representado também no nome de uma música. Milky Chance é uma das faixas incluídas no trabalho Mind the Moon, por parte do alemão, e é um trabalho de 2019. Lembro também que eles estiveram pelo nosso Funchal não há muito tempo, há cerca de dois verões atuaram os Milky Chance também então por cá. Continuamos com a melhor música aqui pelo feriado, Sexy The Weeknd em Blinding Lights para recordar, e depois Gracie Abrams nas escolhas também por aqui. Boa quinta-feira, bom feriado, se for o caso também boa viagem, bom descanso.

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1: Hoje o tema de Dengaz que trouxemos então aqui esta tarde, esta edição da Vitamina C. Boa tarde, uma ótima quinta-feira, um excelente feriado também para repor energias. Isto para quem amanhã também vai regressar ao trabalho, ou então para quem está a aproveitar estes dias também. Seja como for, aqui com o Clube FM já sabem que a música está muito bem entregue. Temos aqui grandes canções, são os melhores hits da cidade, não é? Lá está. E temos a Irina Barros para ouvir já a seguir. Depois, fãs de chute e pontapés. Há por aí. Vamos ter também aquela que sempre foi a maior banda portuguesa, todos os em destaque aqui na Clube. E fiquem ligados então. Esta é a Vitamina C, prometo estar convosco até às 5 da tarde na vossa rádio. Bom feriado!

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1: Há novos filmes para assistirem no cinema esta semana, marcada então pela estreia de variedíssimas longas metragens. Um dos filmes que tem sido muito badalado nos últimos tempos tem sido o filme Masters of the Universe. Para quem, como eu, assistia então ao He-Man, os Guerreiros do Universo, quando eram mais novos, então já sabem que hoje é um dia também bom para se reavivar memórias. He-Man está de regresso, a espada do poder conduz o príncipe Adam de volta à Eternia, onde descobre o seu reino devastado pelo domínio cruel de Skeletor. Portanto, Masters of the Universe já está nos cinemas à vossa espera. Aproveitem-te já. Aqui na Clube, a melhor música. Cheguem com Bumbari. Boa tarde, bom feriado.

0: É feriado e nós já estamos em modo pré-fim de semana, caso para dizer, Kangs com The Knox e este People, e amanhã, sexta-feira, não perder também é o Algoritmo, o programa que chega às 11 da noite com o DJ Hernandes, 2 horas inteirinhas com a melhor música de dança. Também fiquem a saber que no sábado, à mesma hora, terão ainda mais 2 horas, então, para desfrutar aí pelo fim de semana. Já a seguir, voltamos também com as 20 mais, Taylor Swift e Niall Horan na lista das 20 mais da Clube FM. Para votação é rclube.pt. Podem votar agora e contribuir para a próxima contagem, que acontece sábado às 11 da manhã, o Compacto das 20 mais aqui na vossa rádio, contagem que acontece todos os sábados pela manhã na programação da vossa Clube FM.
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1: Gente aberta, Marisa Liz e também o Camané, que bela dupla aqui nesta edição da Vitamina C. Savão de viagem durante o dia de amanhã. São Vicente irá registrar temperaturas máximas de 23 graus, mínimas de 15. A Bica da Cana chegar aos 19, mínimas de 5. Santana, máximas de 21, mínimas de 16. Aqui o Funchal, com temperaturas máximas de 25 graus, mínimas de 19. Pode contar também um dia ainda com sol, com o vento a superar moderado, hora moderado de norte durante a manhã, rodando para o nordeste durante a tarde, então nuvens dispersas e sol ao longo do dia, diz a previsão do IPMA. Continuamos também com a melhor música na tarde, um ótimo feriado para todos. Temos aqui a Mayra Andrade para recordar este afeto, um dos temas incluídos no trabalho Manga, Throws Plus The Shine, logo de seguida. Até já, boa tarde. 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
1: David Van Cord, Avalanches com MGMT, também o Johnny Marr, uma bela escolha nos 106.8 da Clube FM a rodar. Então, para esta tarde é feriado, é mesmo para se aproveitar, então um bom descanso para quem vai passear também esta hora, fazem muito bem. E já sabem, sempre com a Clube FM também aqui a vosso lado, porque temos várias formas de ser escutados, e um obrigado também então por estarem sintonizados aqui na Clube. São os melhores hits da cidade que continuam já a seguir com o Vítor Brito. Chega às 5 para vos dar a Hora de Ponta, programa que vos acompanha hoje, então com menos trânsito, mas sempre com boas canções e informações úteis. Portanto, estarão muito bem entregues aí nas próximas 3 horas. Amanhã de regresso a Vitamina C, que volta às 2 aqui na vossa Clube. Para o final, recordamos Moby e este Why Does My Heart Feel So Bad, um dos clássicos do mítico trabalho Play. Espero que gostem. Continuação de bom feriado e sempre com os melhores hits da cidade.

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assim que damos início a estas 3 horas de Hora de Ponta desta quinta-feira. Eu sei que é feriado, mas gasto eu para te dar as músicas que tu gostas aqui na Clube FM. 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Bom feriado com a Clube FM. Se estás a aproveitar também para meter umas mini-férias, bem, aproveita, tem umas boas férias sempre com a Clube FM. Hoje é feriado e de hoje a 8 há mais. Por isso, se não conseguires um fim de semana prolongado esta vez, tenta para a próxima semana, porque cá é sempre as que tu gostas. Já te disse, não é? Agora com 5 Seconds of Summer, lembramos Valentine aqui na Clube FM. Bom final de tarde.

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1: Ontem foi dia de correr, cá está Run for Your Life, os The Fray aqui nesta tarde de quinta-feira. Espero que estejas a ter um bom feriado. Eu já aproveitei naquilo que eu podia, já dei o meu mergulhinho no mar. Espero que seja esse também o teu caso. É sempre bom estes feriadinhos, sobretudo quanto mais perto do fim de semana, melhor, não é? A semana até flui de uma outra forma e, é claro, quando tens as músicas que gostas, melhor ainda. Também online, rcluba.pt ou até mesmo na posição 293 da Nós Madeira. Agora o som de Olivia Rodrigo, Drop Dead, aqui na Club FM. Bom final de tarde, bom feriado.

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1: É tempo de saberes como é que vai estar o tempo amanhã, sexta-feira. E para amanhã, o Instituto Português do Mar e da Atmosfera prevê um dia com o céu geralmente muito nublado, que irá tornar-se pouco nublado ou limpo a partir do início da tarde. Há possibilidade de ocorrência de chuva fraca até o início da manhã. Há vento fraco a moderado de norte-nordeste, que irá soprar por vezes forte nas terras altas e com rajadas que irão atingir os 70 km/h nos extremos leste e oeste da Ilha da Madeira até o início da tarde. Há a previsão de uma pequena descida da temperatura, em especial nas terras altas. Já na região do Funchal, conta com o céu geralmente muito nublado, que irá tornar-se pouco nublado ou limpo a partir do início da tarde. Quanto às temperaturas para amanhã, sexta-feira, máxima de 25 graus. Para o Funchal, 22 para o Porto Santo. As mínimas vão começar nos 17 graus no Porto Santo, 20 no Funchal. É assim que vai estar o tempo amanhã, sexta-feira.
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0: Há mesmo só as que tu gostas. E se gostas mais do que umas do que as outras, deves estar a falar da nossa tabela das 20 mais da semana, não é? Ainda essa tabela está em votação, à espera do teu voto. Vais votar, não vais? É como quase que se fosse um dever cívico. Passa em rclube.pt, vota nas tuas favoritas. Já no próximo fim de semana, o Nélio Fabrício vai fazer toda a contagem no 20 mais compacto.
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assim é a contagem decrescente para as 6 da tarde aqui neste Hora de Ponta deste feriado. Feriado quinta-feira, e que bom que sabe, não é? Melhor mesmo para quem tirou o dia de sexta-feira de férias. Fim de semana prolongado, sempre com as músicas que gostas. Aqui quase no final, à escuta de Rita Rocha e Diogo Pissarra, um do outro. Nós vamos continuar a seguir assim um do outro também, até às 8 da noite, neste Hora de Ponta, também com o apoio do Plaza Madara, que está à espera da tua visita. 3P68 lojas, marcas exclusivas e muito mais. Agora são The Rudimental, Jess Klein e companhia. These Days, bom final de tarde. Se for o caso, faz uma boa viagem. 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

Capicua e o seu Gaudí, que abrimos esta segunda hora de ponta desta quinta-feira. Bom final de tarde. Se estiveres a conduzir, faz uma boa viagem. Espero que estejas a aproveitar o teu feriado da melhor forma. Por cá, vamos-te entregando as músicas que gostas aqui neste teu final de tarde. Já sabes, até às 8 da noite eu conto contigo aí desse lado, mas também conto com o Plaza Madara, que está à espera da tua visita, com as suas 68 lojas distribuídas pelos seus 3 pisos, aquela refeição e muito mais. Plaza por lá, ok? Hora de ponta, até às 8 da noite. Para já o som de Zara Larsson, Lush Life com Tina Tempa. Bom final de tarde. Continuação de um bom feriado. Alemanha.

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Os Bandidos do Cante, com tanto tempo, e já estamos na segunda hora de Hora de Ponta. Se chegaste agora, olha, deixa estar. Fica ligado que é a 106.8, quer da forma convencional, ou até mesmo da forma mais moderna, online, rclube.pt, ou através da posição 293 da Noz Madeira. A cidade está ligada às músicas que tu gostas, essa que é essa, também aos feriados. E isso é que é importante, saber que estás aí também ligado. Para já, Fever Dream, hoje esteve quente, amanhã vai estar quente. Já te conto como é que vai estar o tempo amanhã, mais daqui a pouco. Para já toca Alex Warren aqui na Club FM. Bom final de tarde.

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1: É tempo de saberes como é que vai estar o tempo amanhã, sexta-feira. E para amanhã, o Instituto Português do Mar e da Atmosfera prevê um dia com o céu geralmente muito nublado, que irá tornar-se pouco nublado ou limpo a partir do início da tarde. Há possibilidade de ocorrência de chuva fraca até o início da manhã, há vento fraco a moderado da norte-nordeste, que irá soprar por vezes forte nas terras altas e com rajadas que irão atingir os 70 km/h nos extremos leste e oeste da Ilha da Madeira até o início da tarde. Há a previsão de uma pequena descida da temperatura, em especial nas terras altas. Já na região do Funchal, conta com o céu geralmente muito nublado, que irá tornar-se pouco nublado ou limpo a partir do início da tarde. Quanto às temperaturas para amanhã, sexta-feira, máxima de 25 graus. Para Funchal, 22 para o Porto Santo. As mínimas vão começar nos 17 graus no Porto Santo, 20 no Funchal. É assim que vai estar o tempo amanhã, sexta-feira.
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0: músicas que gostas a passar por cá nesta tarde de quinta-feira. E já sabes que há músicas que tu gostas mais, umas tu podes votar. Fala das nossas 20 mais da semana. A tabela está à tua espera para que votes. Vai a rclube.pt. Vota para depois o Nelly Fabrício fazer toda a contagem no fim de semana no 20 mais compacto. Ficamos agora com duas que nos acompanham esta semana.
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É a contagem decrescente para as 7 da tarde, aqui neste feriadinho de quinta-feira. Bem, bem, é quem está já amanhã de férias, não é? Porque assim fica com um fim de semana muito maior. À toa e vizinhos, já não saio, é o meu caso, também não saio daqui. Quer dizer, saio às 8 da noite. 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Para já, Broken Sons, Lovely the Band, para ver-se aqui nos próximos minutos. Bom final de tarde.

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Perto desta última hora de Hora de Ponta, desta quinta-feira, feriado, uma, duas, esta já a terceira e não é demasiado. Too Much, Marshmello, Iman Beck e Usher, a passar por cá na abertura desta última hora de Hora de Ponta. Eu conto contigo, vá lá, fica aqui desse lado, ligado à 106.8, a música que tu gostas toca aqui. 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Para já, aí vem Leonie Marcus and Martina's Moonlight, já que vamos a caminho da noite, não é? Bom final de tarde, se estiveres a conduzir, faz uma boa viagem à escuta da Clube FM.

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É mais uma das recuperações para esta tarde de quinta-feira, Natural Blues Moby. Esta música quase que dá-me assim aquele balanço das ondas do mar. Por acaso já dei-me um mergulhinho hoje, espero que tenhas aproveitado para fazer o mesmo. Os feriados é para isso também, e por isso aproveita sempre ligado com as músicas que gostas. E agora não precisas levar o rádio, a aparelhagem atrás para a praia, podes perfeitamente ouvir online em rclube.pt nos teus fonezinhos para não chatear ninguém. Ou então, ouves em casa na posição 293 da nossa Madeira. Isso é que é isso. Para já, porque falei em nadar, aí está a swim, são os BTS, eles que também nadaram em Portugal para fazer o videoclipe. Por isso vale a pena ouvi-los. Bom final de tarde.

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0: tempo amanhã.
1: É tempo de saberes como é que vai estar o tempo amanhã, sexta-feira. E para amanhã, o Instituto Português do Mar e da Atmosfera prevê um dia com o céu geralmente muito nublado, que irá tornar-se pouco nublado ou limpo a partir do início da tarde. Há possibilidade de ocorrência de chuva fraca até o início da manhã. Há vento fraco a moderado de norte-nordeste, que irá soprar por vezes forte nas terras altas e com rajadas que irão atingir os 70 km/h nos extremos leste e oeste da Ilha da Madeira até o início da tarde. Há a previsão de uma pequena descida da temperatura, em especial nas terras altas. Já na região do Funchal, conta com o céu geralmente muito nublado, que irá tornar-se pouco nublado ou limpo a partir do início da tarde. Quanto às temperaturas para amanhã, sexta-feira, máxima de 25 graus. Para o Funchal, 22 para o Porto Santo. As mínimas vão começar nos 17 graus no Porto Santo, 20 no Funchal. É assim que vai estar o tempo amanhã, sexta-feira.
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0: São as músicas que gostas a passar por cá nesta tarde de quinta-feira. E já sabes que há músicas que tu gostas mais, umas que tu podes votar. Fala das nossas 20 mais da semana. A tabela está à tua espera para que votes. Vai a rclube.pt. Vota para depois o Nelly Fabrício fazer toda a contagem no fim de semana no 20 mais compacto. Ficamos agora com duas que nos acompanham esta semana.
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1: Sinto muito.

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verdade é que não corremos muito, foi passando assim devagarinho, não é? Benson Boone, Pretty Slowly. E assim chegamos à contagem decrescente para o final desta hora de ponta, desta quinta-feira feriado. Se estás triste e não gostaste deste feriado, não te preocupes, para a semana a mais e um fim de semana prolongado para muita gente. Muita gente de férias é aproveitar, quem pode, pode, quem não pode, já diz o povo, sacode. Eu estou de regresso amanhã no mesmo horário aqui para o Hora de Ponta. 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Hoje despeço-me ao som de Lola Young, música nova, From Down Here. Da minha parte, mesmo tudo, tchau, tchau. Até amanhã, até lá, já sabes, porta-te bem.

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4: O PS Madeira refere em nota de imprensa que o relatório oficial da reprogramação do Plano de Recuperação e Resiliência mostra que a região autónoma da Madeira sofreu um corte significativo no investimento em saúde, com redução de número de projetos de verbas previstas para o Serviço Regional de Saúde, em particular na rede de cuidados continuados, saúde mental, pediatria e cuidados de saúde primários. Para o PS Madeira, estes dados confirmam os alertas que o partido tem vindo a fazer sobre a falta de estratégia do Governo Regional na execução do PRR na defesa dos interesses dos madeirenses. A Comissão Europeia anunciou ter mobilizado 25 agentes da Frontex e cerca de 8 milhões de euros em infraestruturas para apoiar Portugal na gestão das fronteiras após problemas verificados com o novo sistema de entrada e saída da União Europeia. De referir que a Frontex, a Agência Europeia da Guarda de Fronteiras e Costeira, conta já com cerca de 25 agentes em Portugal, bem como especialistas em documentos que ajudam as autoridades portuguesas na aplicação das regras. E Cristiano Ronaldo vai a caminho dos 1000 golos na carreira, mas em vésperas de uma sexta presença em fases finais do Mundial de Futebol, só não lidera precisamente este ranking individual da história da seleção das esquinas. Depois de 5 presenças, Ronaldo soma 8 golos em 22 encontros disputados. Um em 2006, um em 2010, mais um em 2014. 2018 foram 4 os golos marcados pelo CR7 e outro em 2022.
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2: 22 graus.
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1: 21 graus. 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